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1: Em Poço Dantas, no sertão da Paraíba, 11 horas e 10 minutos. Eu disse 11 e 10. Bom dia.
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1: A partir de agora está entrando no ar o programa Panorama Semanal pela sua rádio Poço Dantas FM, com a produção e apresentação de F. Dunga, sonoplastia dele, Manelzinho, e retransmitem o Panorama Semanal as emissoras parceiras Capivara FM 104,9, a rádio BMB FM na cidade de BMB, no Rio Grande do Norte, 105,9, além da Mariana FM, 104,9, lá da cidade de Triunfo. Hoje é um sábado, dia 1º, mês de agosto, é o primeiro programa do mês e você vai, a partir de agora, acompanhar os principais destaques do panorama semanal deste sábado.
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1: Expectativa grande na Paraíba para as convenções partidárias, onde já teve candidaturas homologadas esta semana aqui na Paraíba. A informação é de que os partidos já começaram a fazer a apresentação dos candidatos que irão disputar os cargos nas eleições deste ano: governador, deputado estadual, deputado federal e senador aqui na Paraíba.

0: No próximo dia 5, quinta-feira, será realizada as convenções do MDB de Veneziano, de Cícero Lucena, que disputa o governo da Paraíba. Também na mesma data será realizada a convenção do candidato de situação Lucas Ribeiro. E também no mesmo dia, mas só que mais cedo, o candidato Efraim apresenta sua chapa para a disputa do governo da Paraíba.
1: Aí tá certo.
0: A expectativa ainda é para saber quem será o candidato a vice na chapa de Lucas Ribeiro. Adriano Galdino é o nome mais cotado para disputar a vaga de vice, mas quer apresentar a filha como candidata a deputada e ainda quer a presidência da Assembleia Legislativa do Estado.

tem a chapa definida. O Diogo Cunha Lima será mesmo o vice para a formação da chapa na disputa aqui na Paraíba. Alguns partidos também realizarão convenção, PDT que apresenta a chapa para disputa de cargos eletivos na Paraíba. E daqui a pouco você vai saber detalhes. Filiada ao PP, Elísia Virgínia admite voo livre à corrida estadual. Se Lucas escolher a vice do PT, na chapa há um incômodo. Já Rafaela Camaraense poderá desistir da disputa por uma das cadeiras na Câmara. E o pai é o nome mais cotado para disputar a Câmara Federal nas eleições deste ano. Já no sertão da Paraíba, os pré-candidatos se preparam para participar das convenções e aguardam a formação da nominata para oficialização da nominata para a disputa das eleições deste ano aqui na Paraíba. Agora há pouco, o Tribunal Superior Eleitoral proíbe usar nas urnas a inteligência artificial. Daqui a pouco detalhes sobre esta questão. E outros destaques no programa de hoje. Aqui em Poço Dantas teve durante a semana um evento de grande importância para a garantia dos direitos da criança e do adolescente. O ECA realizou um evento para apresentar os direitos através do Conselho Tutelar e do ECA, que é o Código da Criança, que é o órgão fiscalizador dos conselhos tutelares de toda a Paraíba. Ainda em Poço Dantas, prefeito Itamar antecipou o pagamento dos servidores inativos, aposentados e pensionistas do Instituto próprio receberam no meio da semana. E durante o final de semana foi pago aos servidores da ativa e o salário está em dias aqui em Poço Dantas. E uma boa notícia para os comerciantes, feirantes e também clientes que vêm fazer feira, participar da sexta-feira das frutas e verduras. Prefeito Itamar apresentou, colocou de graça para a população de Poço Dantas, na área comercial, internet é mais conexão, é mais facilidade, é mais agilidade e é mais uma conquista para a população através da gestão municipal de Poço Dantas, que facilita aos comerciantes e aos clientes na hora de fazer o pagamento via Pix. Estes são alguns dos destaques do panorama semanal deste sábado, que está apenas começando a partir de agora.

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2: Pois é, 11 horas mais 18 minutos, 11:18 no sertão da Paraíba. Muito bom dia, meu caro Manelzinho. Abraço a todos os ouvintes da Panorama, da Rádio Poço Dantas FM, programa Panorama Semanal. Hoje, sábado, 1 de agosto de 2026. Queria antecipar um ano, né? Dia 1º, mês de agosto, que agosto venha com gosto, que agosto venha com muitas novidades para a nossa querida Poço Dantas. Começando o mês,

né, de agosto, a expectativa é grande para esse mês com relação à questão do calendário eleitoral. É o início do mês que encerra-se o período para a realização de convenções partidárias e a homologação dos

Panorama Semanal. Mas, meus amigos, se eu trazer uma boa notícia para Poço Dantas, é de que o prefeito Itamar Moreira vem inovando e incentivando a cada dia o desenvolvimento, o crescimento e as conquistas para o município de Poço Dantas. E a última conquista, a última realização, o último feito do prefeito nesse sentido, foi colocar de graça, disponibilizar para os feirantes aqui de Poço Dantas, durante a feira que é realizada sexta-feira, internet gratuita. A Feira do Agricultor Familiar de Poço Dantas conta com esse apoio, esse incentivo, que é a internet aberta, de graça, garantindo a praticidade para os feirantes e também para os consumidores, aqueles que vêm fazer as compras, que estão na feira, não tem dinheiro, quer pagar no Pix, e aí? Está sem internet? É mais um problema. Esse problema acabou. O prefeito Itamar está disponibilizando internet de graça, em rede aberta, com a conexão disponível para os comerciantes e também os clientes, né, fazer a venda, o cliente fazer o pagamento via Pix e cartão de crédito, fica ainda mais rápido, seguro, acessível, fortalecendo o comércio local e valorizando a agricultura familiar de Poço Dantas. Então, parabéns ao prefeito Itamar pela iniciativa, louvável, iniciativa importante, porque a maioria das pessoas hoje não usa mais dinheiro em cédulas, ou usa cartão, ou usa Pix. Você tem Pix ou tem dinheiro, Manelzinho? Olha, Manelzinho está com dinheiro e está com Pix. Só Pix, né? Olha aí, só Pix. E você ter Pix e não ter internet para fazer o Pix, ter dinheiro no Pix, na conta e não ter internet, não resolve o problema. O feirante, o vendedor quer receber. Você quer pagar, mas não consegue. Porque não consegue acessar a sua conta, o aplicativo do banco, e sem o aplicativo, sem acesso ao aplicativo, você não consegue realizar o pagamento, né, das compras que você está fazendo. As inovações e incentivo na Feira do Agricultor Familiar em Poço Dantas já vem de um bom tempo, desde o início da gestão, desde o primeiro mandato de Itamar, que ele viu com bons olhos, que ele viu a necessidade de incentivar não só o agricultor lá na hora de plantar, mas incentivar também a comercialização do produto que é produzido pelos agricultores do município de Poço Dantas. O prefeito inovou, está sendo realizada a feira todas as sextas-feiras, onde o agricultor que planta seu produto, que colhe a sua fruta, hortaliça e outros produtos da agricultura, não precise se deslocar para outra cidade para vender seu produto. Ele está vendendo aqui mesmo, na cidade, na feira do agricultor. E as pessoas que não plantam e precisam comprar, ninguém vive sem comer, e para comer tem que comprar, não precisa também se deslocar para outras cidades, para o Iraúna, Cajazeira, Souza, sei lá para onde for. Tem aqui os produtos de qualidade à disposição na feira, tem as tarimbas, tem as tendas, agora tem internet, tem tudo que o agricultor familiar esperava de incentivo para melhorar, fomentar a economia do município e também da agricultura familiar. O agricultor planta sabendo que quando colher já sabe onde vender, na cidade. O cidadão está aqui em Poço Dantas, já sabe que quando for na sexta-feira é dia de fazer compra. Não precisa ir para o Iraúna, pegar um carro, um carro de linha, gastar com veículo, com transporte. Não. Ele vai comprar aqui mesmo e vai comprar produtos de qualidade que são produzidos aqui na agricultura familiar de Poço Dantas. Com apoio total do município, que tem incentivado, que tem feito com que o município de Poço Dantas ganhe mais espaço na agricultura e também em outros segmentos para garantir o emprego e renda, geração de emprego e renda nessa cidade. Então a gente vê com muita importância essa atitude do prefeito Itamar, que facilita, que busca melhorar a questão da ingestão de recursos do município e também, né, melhorar as condições do pequeno produtor, né, do agricultor, da agricultura familiar, e facilitar também a vida de quem está procurando comprar os produtos no município, produtos produzidos pela agricultura familiar do

município de Poço Tantos. Então, mais uma conquista. Parabéns aí a toda a gestão municipal, prefeito Tamar, secretário de Agricultura Alexandre, que tem se destacado, tem buscado, tem se dedicado para que possa melhorar cada vez mais a questão da agricultura familiar e fazer com que esse fato, né, essa ação seja cada vez mais importante para o desenvolvimento e o crescimento dessa cidade. Está de parabéns toda Poço Dantas por mais uma conquista e mais uma ação, que pode até você achar que é simples. Ah, uma coisa besta, internet tem quase todo canto, mas na feira você chega lá, na hora de pagar não tem. Chega na tarimba, pega lá o produto e agora vai pagar em quê? Pagar no Pix. Ah, tá sem internet, não consigo pagar. Aí, resolveu o problema. Ah, tô com uma maquininha aqui, quero passar o cartão, mas a máquina não tá com conexão. Não tem internet aqui agora. E agora não paga, não funciona. Entendeu? Mas a partir dessa ação do prefeito Tamar vai funcionar. Vai sim funcionar a máquina, vai funcionar a Pix, vai funcionar toda a tecnologia que dependa da internet no âmbito da feira da agricultura familiar, para que possa injetar mais recursos nessa cidade, facilitar a vida de quem vende, de quem compra, e circula mais dinheiro no município para melhorar as condições financeiras da cidade. 11 horas e 27 minutos. Bom dia.

0: Olha, são 11 horas e 28 minutos no Sertão da Paraíba. A partir de agora, quem quiser interagir e participar conosco, o telefone fica aberto para você interagir aqui na sua rádio Poço Dantas FM. Mandar áudio ou então participar através de mensagem ou ao vivo. Espaço aqui é do povo, espaço aberto. Você pode interagir e participar pelo 996-350180. É isso, Manelzinho? É o telefone do WhatsApp e é também o telefone fixo, o telefone para você participar através de ligações ao vivo, programa Panorama Semanal, que está no ar a partir de agora com muitas novidades e informações para você. Nós vamos já trazer um balanço sobre as convenções, expectativa, quem realiza a convenção hoje, quem deixou de realizar, como é que está a movimentação e expectativa para os pré-candidatos aqui do Sertão da Paraíba. Olha que tem vários nomes, deputado Wilson Filho, estadual, quem mais? Tem Larúcia Sá, tem Chico Mendes, tem Júnior Araújo, tem Zé Aldemir, são nomes que disputam cadeiras na Assembleia Legislativa e são aqui da região de Cajazeiras e do Vale do Rio do Peixe. Para federal também tem, viu? O Wilson Santiago, que é aqui natural de Poço Dantas, tem quem mais? Ayrton Pires está na iminência de ser candidato, né, a deputado federal. São os nomes que são da região, né, e estão aí pleiteando cadeiras, tanto no Legislativo como também no Legislativo Estadual e a nível federal, representar a Paraíba na Câmara dos Deputados. A gente vai trazer balanço. Também alguns partidos já realizaram convenção durante esta semana. Já tem partido aí com candidaturas homologadas, né, já realizadas as convenções aqui no estado da Paraíba. Eu vou trazer detalhes daqui a pouco no Panorama Semanal deste sábado. 11 horas e 30 minutos, tem um apoio cultural rapidinho, em seguida a gente volta com muitas novidades no programa de hoje. Segura aí que a gente volta já.
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2: 11:35.
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4: Olha, são 11:35, 11:35 no sertão da Paraíba. Olha, alguns partidos já começaram a se mobilizar. O PCdoB realizou convenção ontem à noite, viu, para homologar a candidatura. Oficializou a candidatura e confirmou apoio à reeleição de a reeleição de Lucas Ribeiro aqui na Paraíba. O PCdoB realizou a sua convenção ontem, né, e oficializou apoio à pré-candidatura de Lucas Ribeiro ao governo da Paraíba. Partido que vem se mobilizando aí para a realização de convenções, também participar das eleições deste ano. E ontem à noite foi oficializada, né, a convenção, a apresentação dos apoios, e está aí o partido PCdoB definindo a questão do apoio e também a questão da sua homologação das candidaturas no estado da Paraíba. Está aí, definido, viu? Definidíssimo o PCdoB com relação à disputa do pleito eleitoral aqui na Paraíba.

Durante o MDB, eu falava do PCdoB, né? Foi quem divulgou o partido, divulgou aí a realização da convenção, né? Foi realizada. O partido também, o PT da Paraíba, o PT que está sendo namorado por diversos políticos do Estado, o diretório estadual do Partido dos Trabalhadores, realizou na noite de quinta-feira, dia 30, a convenção do partido, um evento que aconteceu lá em João Pessoa e oficializou os candidatos a deputado estadual e deputado federal pelo partido, né, o Partido dos Trabalhadores. Uma multidão participou, esteve presente, com milhares de filiados, apoiadores, todos unidos pelo objetivo principal, que é eleger o presidente do partido, Lula, né, o Partido Nacional, assim como ampliar as bancadas do partido na Câmara, na Câmara Federal, como também na Assembleia Legislativa da Paraíba. A presidente do Diretório Estadual do PT na Paraíba, a deputada Cida Ramos, ressaltou que, além da homologação das candidaturas, o evento marca o início oficial da campanha de Lula na Paraíba. O ex-governador da Paraíba e pré-candidato ao Senado, João Azevedo, esteve presente e ressaltou a importância de reeleger Lula presidente, né? Diz que tem uma missão, que é cumprir essa aqui na Paraíba, a missão é cumprir, é eleger Lula e continuar fazendo com que o estado da Paraíba avance. O governador Lucas Ribeiro também fez defesa veementemente da reeleição do presidente Lula. Sobre a Paraíba, o chefe do executivo estadual destacou dois pontos para alertar o público presente. A Paraíba não será entregue às facções criminosas e não ao extremismo, disparou Ribeiro. Não sei. O ex-prefeito de Patos e pré-candidato ao Senado

Renato Nabu Vanderlei, se juntou à defesa da reeleição do presidente Lula, quem te viu que te vê, e destacou o objetivo importante. A convenção partidária foi realizada com a reunião de filiados, a homologação das candidaturas, dos cargos eletivos previstos na legislação eleitoral. Veneziano Vital do Rego apareceu por lá ou não? Saiu logo, desapareceu, tu vê como é um moído, viu? Veneziano, que é do MDB, está buscando o apoio de Lula, né? Como José Azevedo também, do outro lado, PSB, busca também ter o apoio do presidente Lula. É uma disputa danada aqui na Paraíba para a presidência, para apoio do presidente Lula a esses candidatos nas eleições aqui no estado da Paraíba. Vamos aguardar as convenções aqui no estado da Paraíba, começa a movimentar o cenário político e balançar os bastidores. Os bastidores. Eu trazia a informação que ao lado de Efraim, Bruno Cunha Lima reforça a força e convida todos para a convenção do PL, que será domingo, né? O partido de Efraim vai antecipar, vai fazer a convenção amanhã, né? Vai ser amanhã, né? Os demais será dia 5. O Lucas Ribeiro e também Cícero Lucena. E ontem, o prefeito de Campina Grande, o Bruno Cunha Lima, por meio das redes sociais, ele convidou os campinenses para participar amanhã da convenção no Clube Cabanco João Pessoa. Ao lado do Bruno, Efraim também reforçou a chamada e antecipou uma programação com vídeos, imagens, etc. e tal. Para Bruno, a união representa um compromisso que vai além da disputa eleitoral. Para Bruno Cunha Lima, né? Vai ser aliado de Efraim, né? E Efraim deve anunciar amanhã na convenção quem irá compor chapa com ele na disputa do governo do estado. A chapa do candidato Cícero Lucena, que fará a convenção no próximo dia 5, quarta-feira, já está definida. O Diogo Cunha Lima, que é filho de Cássio, né, primo de Bruno, vai ser o candidato a vice na chapa de Cícero Lucena para a disputa do governo da Paraíba pelas oposições, pelo MDB. Definido, será na próxima quarta-feira. Tem uma nominata boa para a Assembleia Legislativa do Estado, expectativa de fazer 5 ou 6 deputados estaduais, né? Os federais estão na federação, em outro partido, mas a tendência é de que o MDB possa fazer pelo menos 5 ou 6 deputados estaduais nas eleições deste ano. Convenção definida. Será quarta-feira, dia 5, a partir das 15 horas, lá em um hotel na capital, João Pessoa. O governador Lucas Ribeiro também está com uma convenção marcada, né? Convenção marcada, né? Aqui na Paraíba para a quarta-feira também. Vai homologar a chapa, expectativa é para saber quem vai ser o vice de Lucas Ribeiro. O nome de Adriano Galdino estava aparecendo forte, mas já começa a aparecer alguns problemas, né? Aparecer alguns problemas com relação a essa questão da formação da chapa do governo da Paraíba. Eu vou trazer detalhes. Tá aí as convenções. O MDB marcou a convenção para homologação Cícero Lucena e ao governo, né, na tentativa de reeleição do senador veneziano, vai para o Senado. O André Gadeira é o segundo candidato ao Senado. Também serão realizados essa chapa que será apresentada, né? A de Efraim. É um por parte. Efraim será o candidato, né? A sua convenção será amanhã. Efraim Filho, senador atual, candidato ao governo. O ministro Queiroga é ao Senado, Marcelo Queiroga. Foi ministro da Saúde. O MDB, a chapa apresentada será Cícero, candidato ao governo, André Gadelha e Veneziano para o Senado. Também será no dia 5, quarta-feira, o partido
popular, a unidade popular

vai oficializar a candidatura de Yuri Ezequiel, governo da Paraíba, para o Senado. Está aí, o indicado é Rosilene Santana, por enquanto, a primeira, né? Então, falta um segundo nome. Entre as legendas, que ainda não definiram data, está o PP, mas está definido aqui, o PP vai dia 5. Lucas Ribeiro será o candidato ao governo do Estado, é atual governador, vai disputar a reeleição e deve realizar a convenção conjunta com o PSB e Republicanos. O PSB de João Azevedo, que vai disputar o Senado, Republicano, e o Santiago, que é daqui, deputado federal, vai disputar a reeleição pelos Republicanos. Ao Senado tem também o ex-governador João Azevedo já disse, e tem Nabu Vanderlei, candidato pelo Republicano. João pelo PSB, Nabu pelo Republicano, disputa as vagas do Senado. E o PSB tem aí vários nomes, candidatos a deputados estaduais e federais, e para governador, Lucas Ribeiro, que é do PS, do PP. O PSOL também vai homologar a candidatura, né? Fechou o calendário da pré-candidatura, vai apresentar Olímpio Rocha na convenção política. E aí será o candidato ao Senado, não foi apresentado nomes ainda. De Olímpio Rocha será. Então são esses nomes que estão para apresentar, né, as suas chapas. Né, são esses partidos que irão apresentar suas chapas para disputar as eleições no estado da Paraíba esta semana. Lembrando que tem até o dia 5, até quarta-feira, para as convenções, homologação de candidaturas. Quem deixar, quem passar do prazo, não pode mais. O prazo é esse. Até quinta-feira, a realização de convenções aqui no estado da Paraíba. São 11 horas e 46. Aqui na Paraíba a gente tem vários nomes que vão disputar, né, na região. Tem o Wilson Santiago, vai disputar uma cadeira à reeleição, Câmara Federal. Daqui de Poço Tantas já tem vários mandatos como deputado federal, senador, deputado estadual. O Wilson Filho, que é seu filho, disputa também pelo Republicanos uma cadeira na Assembleia, atual deputado estadual. Tem Larúcia Sá, que é lá de São João do Rio do Peixe, atual primeira-dama, vai disputar uma cadeira no Legislativo pelo MDB de Cícero Lucena. Né? É um nome novo, um nome que representa um projeto do Vale do Rio do Peixe. Tem Chico Mendes, lá da região de Cajazeiras, pelo PSB, a partir de João Azevedo, vai disputar a reeleição, né? Chico Mendes. Tem Júnior Araújo, que também vai disputar a reeleição, saiu do PSB, está no PP. Vai disputar uma das cadeiras na Assembleia Legislativa do Estado. E tem Zé Aldemir, que era prefeito de Cajazeiras, encerrou o mandato, segundo mandato. Paula, doutora Paula, é atual deputada, não vai para a reeleição. E Zé Aldemir vai disputar uma cadeira na Assembleia Legislativa pelo Partido Popular, o PP, de Agnaldo Ribeiro. Portanto, são os nomes, né, mais próximos aqui da região. E tem Ayrton Pires, que tem uma eminência de ser candidato pelo PDT. A deputado federal chegou a anunciar uma candidatura, rompeu com o prefeito lá de São João do Rio do Peixe, Luiz Claudino, que tem a esposa candidata a deputado estadual, e aí está agora pleiteia disputar uma das cadeiras na Câmara Federal. Pelo PDT, viu? E o PDT, que tinha vários nomes, entre eles Rafaela Camaraense, que ainda está na eminência de ser a candidata a vice de Lucas Ribeiro, não vai, viu? A informação que eu recebi hoje é de que Rafaela Camaraense não vai disputar a vaga na Câmara Federal, e o pai dela é quem está sendo cotado, viu? O pai dela tem um irmão que é prefeito lá de Cabaceira, o pai dela quer ser candidato a federal, e parece que Rafaela Camaraense não vai dessa vez disputar a Câmara Federal pelo PDT, partido que está se articulando. Tem uma reunião hoje com o Carlos Lupe, e vai chegar a Paraíba daqui a pouco, vai se reunir com a base e vai definir se vai ou não disputar a Câmara Federal, vai apresentar a nominata, né, tanto para a Federal como também para o Legislativo. 11 horas e 49 minutos, lá em Bernardino Batista, mudando um pouquinho de assunto, né, deixando a política aqui de lado um pouco, realizou um pregão essa semana, um leilão para vender vários veículos, ambulâncias, ônibus, ônibus, tratores, foi leiloado lá na cidade de Bernardino Batista durante essa semana em um leilão

autorizado pela Prefeitura Municipal. E também teve lá em Bernardino Batista um evento do Conselho da Criança e do Adolescente, o ECA, o Estatuto da Criança e do Adolescente, né? O Estatuto, o Condica e outros realizando um evento importante lá no município de Bernardino Batista para discutir os direitos da criança e do adolescente. É importante, viu? Essa questão da criança e do adolescente, porque nós vivemos em um país hoje que, pelo amor de Deus, rapaz, muita droga, problema e etc e tal. E se você não tiver cuidado, não acompanhar o dia a dia dos seus filhos, meu amigo, aí eu não sei onde vai parar. Então foi um evento importante, esse evento realizado lá no município de Bernardino Batista durante essa semana, com conselheiros tutelares e pessoal do ECA, Estatuto da Criança e Adolescente, para discutir vários assuntos ligados aos direitos da criança e do adolescente. E o mesmo foi realizado aqui também em Poço Dantas, viu? Poço Dantas, que também realizou durante a semana um evento importantíssimo para a criança e o adolescente, juntamente com o ECA, conselheiros tutelares e outros do órgão, participando deste evento na cidade de Poço Dantas. A realização de um fórum, primeiro fórum, né, em comemoração aos 36 anos do ECA, Estatuto da Criança e Adolescente. Foi possível, através deste evento, a dedicação da secretária da Assistência Social, Ruth Medeiros, da presidente do CMDCA, Laura Beatriz, e também da assessoria jurídica aqui do município de Poço Dantas, através de Laiane Anacleto, que acreditam que a importância desse momento foi caminhar para que se torne realidade, né? Então, um evento importantíssimo realizado aqui no município de Poço Dantas, onde o ECA realizou um evento de grande serventia para debater os direitos da criança e do adolescente. Ele vê crianças, adolescentes em situação de vulnerabilidade social, e o município se reuniu para debater justamente essa questão durante esta semana aqui no município de Poço Dantas. Muito bom, importante estar debatendo assuntos e problemas desta natureza.

O Dantas, o pagamento dos servidores, todos na conta, né? Sempre pagando dentro do mês trabalhado, prefeito Tamar Moreira. Ah, os aposentados e pensionistas do INSS, do Instituto, da Previdência Própria, foram pagos de forma antecipada. Foi pago já na quarta-feira, né, Manuelzinho? Ah, o prefeito Tamar, através da Secretaria de Finanças, antecipou o pagamento, pagou a todos os servidores nativos e também já foi pago na sexta-feira os servidores da ativa, da gestão municipal, todos com seus salários, seus vencimentos já em conta, já pagos. O Itamar vem prezando por essa questão, manter em dias o salário dos servidores, valorizando o trabalhador da edilidade pública e fomentando recursos, injetando recursos na economia local do município de Poçantos. Portanto, todos estão com salário em dias e o melhor é de que a parte burocrática, aquela questão dos tributos do município todos repassado tanto para o Instituto da Previdência Própria, como também a parte que é repassada para o INSS aqui de Poço Dantas. E a expectativa é grande já para a semifinal, está chegou na semifinal, né, do Campeonato Municipal aqui de Poço Dantas. O estádio Francisco Evangelista vai receber hoje duas grandes equipes, né, Manuelzinho? A partir das 15 horas, amanhã, que diga, amanhã, estou antecipando as coisas, aliás, antecipando, né? Amanhã nós teremos as equipes que vão jogar amanhã aqui em Poço Dantas para a semifinal, já na disputa da semifinal, saber quem são os finalistas, né? Nesse jogo são os finalistas e a expectativa é grande para esse grande jogo. Itamar tem incentivado o esporte local, o esporte amador, tem um campeonato municipal e Poço Dantas também participa do campeonato intermunicipal. Campeonato aí que é disputado em outras cidades, em outros estados, o município de Poço Dantas sempre tem

0: marcado presença e não poderia ficar de fora. Depois de um estádio belíssimo que tem aqui o município, o Francisco Evangelista, né, bons jogadores, tem a Escolinha do Futuro revelando grandes atletas para o futuro também. E aí, portanto, está presente sempre nos campeonatos intermunicipais, como também o campeonato municipal aqui, que é um destaque. Amanhã nós teremos aí quem joga, meu filho, me ajuda aí, produção. Um grande jogo para saber quem vai para a final do campeonato municipal aqui do município de Poço Dantas, na região do Vale do Rio do Peixe, aqui na Paraíba. Nós teremos aí mais de 20 mil reais em premiação e duas equipes estarão no próximo domingo, amanhã, realizando a disputa para saber quem vai para a final, quem vai disputar. É o 29 de abril, né, Sport Clube, e o outro time é os amigos, né, Amigos Futebol Clube, o 29 de abril e Amigos Futebol Clube de Poço Dantas. Amanhã à tarde, aqui no estádio Francisco Evangelista, todos convidados para esse grande evento esportivo, né, no município de Poço Dantas, que é o jogo da semifinal do campeonato municipal. Tem a chamada aí, meu filho, vamos ouvir. Todo mundo convocado, até eu venho participar aqui desse jogão de bola.
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Pois é, são 11 horas mais 58 minutos, todo mundo convidado, todo mundo convocado para participar desse grande evento aqui no município de Poço Dantas, né, a semifinal, tanto da Série B como também da Série A do Campeonato Municipal aqui de Poço Dantas.

são 11 horas e 59 minutos. Agradecer a todos, desejar um bom final de semana, um bom começo de mês, que o mês de agosto esteja repleto de muita paz, saúde e felicidade para todos. Muitas realizações e conquistas durante esses próximos 30 dias, né, Manelzinho, que vem pela frente. É, a gente vai estar aqui mais uma vez, se Deus quiser, juntos, levando até você as informações precisas pela Poço Dantas FM através do Panorama Semanal. Meio-dia, um abraço a todos e até sábado, se assim o Criador nos permitir.

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1: Boa tarde, 1 a 1 em Poço Dantas. Hoje é sábado, 1º de agosto de 2026. Vamos viajar com vocês até as 15 horas. Muito sucesso que marcaram época aqui pela Poço Dantas FM 104,9, com Anel Design aqui no controle da Poço Dantas FM. Para abrirmos o programa, vamos abrir com o Rei Roberto Carlos, Agora Eu Sei. Logo em seguida vem José Augusto, Minha História.

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1: 1:11, quero que mandar um abraço meu amigo Chico Cornélio no assentamento Bom Jesus, que é na escuta do programa. Obrigado, Chico, pelo carinho da audiência. Aeste Jacó, Laeste Jacó, ali na rua Edmilson Rodrigues de Almeida, na escuta do programa. Nossa amiga Cisão, e na rua Horácio Paulo Bezerra, abraçar a sua mana Damiana, também está na escuta do programa. Nosso amigo Rock, minha sobrinha solidária, na rua José Machado de Almeida. Obrigado a todos pelo carinho da audiência. O pessoal do assentamento também está na escuta do programa. Francivaldo, sua esposa miúda, obrigado a todos aí pelo carinho da audiência. Hoje iremos contar a história do cantor Bartô Galeno, narrada pelo locutor Almeida Júnior. E logo em seguida vem a música do Toca-Fita do Meu Carro.
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2: Bartolomeu da Silva, mais conhecido como Bartô Galeno, nasceu no dia 20 de maio de 1950 na cidade de Souza, estado da Paraíba. Desde a sua infância, Bartolomeu gostava de música. O seu pai foi vaqueiro aboiador. Em 1960, com apenas 10 anos, Bartolomeu, com sua grande família, com mais de 10 pessoas, se mudaram para Mossoró, no Rio Grande do Norte. Os seus pais eram comerciantes e ele era vendedor de frutas no quiosque do seu pai. Bartolomeu gostava de ouvir o programa de calouros da Rádio Rural de Mossoró. Certo dia, ele resolveu participar do programa e se deu bem. Devido ao bom resultado de sua participação, ele ficou participando todos os domingos do programa de calouros. O garoto que ganhava fama no rádio passou a ser conhecido por Bartinho Silva. E no início dos anos 60, participou do primeiro festival A Mais Bela Voz de Mossoró. E com apenas 13 anos foi o vencedor. O jovem participou de outros festivais e ganhou 3. Suas apresentações faziam muito sucesso, ele ficava cada vez mais conhecido. O paraibano se espelhava em Valdir Soriano, Gerry Adriani, Paulo Sérgio e Roberto Carlos. Quando aprendeu a tocar violão, encontrou facilidade em compor suas músicas. Seu Manuel e a Rádio Rural foram muito importantes no início de sua carreira. Entre os prêmios que recebeu da emissora, ele ganhou uma passagem. Ele acabou indo para São Paulo, e lá as coisas não eram fáceis e o artista acabou se tornando vendedor de picolé. Bartolomeu foi tentar a sorte no Rio de Janeiro, e no início passou dificuldades. Sem ter onde morar, acabou ficando na rua. Na hora de dormir, ele ficava embaixo das escadas da delegacia, e durante o dia lavava carros. No Rio também trabalhou com caminhão, foi balconista de padaria e morava no próprio trabalho nos fundos do comércio. Mesmo com as dificuldades, o sonho de sua carreira continuava. No Rio ele ficou conhecido como Bartô Galeno e suas composições fizeram grande sucesso nas vozes de vários artistas como Carlos André, Genival Santos e Carmen Silva. Se as suas composições faziam sucesso nas vozes de outros artistas, imagine na sua própria voz. O famoso compositor se destacou ainda mais cantando, e seus discos fizeram muito sucesso. Várias músicas nas paradas, inúmeros shows. Não demorou muito para ele se tornar um campeão de vendas. Já ganhou 3 discos de ouro, 1 de platina e 1 de diamante. Vida longa, Bartô Galeno. Desejamos muita saúde, paz,

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1: Uma da tarde, 19 minutos. Quero abraçar o padeiro, mais conhecido como Ayrton Maritano, lá na Vila Vilena, curtindo o programa aqui da Poço Dantas FM, o som lá em toda a altura. Obrigado, Ayrton, pelo carinho da audiência. Também quero abraçar aqui também na sua programa, lá em Boa Vista, na escuta do programa, Boa Vista aqui no município de Poço Dantas, nosso amigo Josafá, mais conhecido como Dodó, sua esposa Conceição, Ezico, Totô, Zé de Geraldo, Tinho, Dede João Soares, sua esposa Laurismar, Daniel, sua esposa Gracieta, Raimundo de André, Liliane, Geraldo de André e Sandra. Obrigado a todos do sítio Boa Vista, curtindo o programa, viajando ao passado aqui pela Poço Dantas FM. Vamos à participação do ouvinte.

0: Alô, boa tarde.
1: Boa tarde. Eu, nós estamos aqui em Vila Vilhena assistindo seu programa. Quero ouvir uma música de Roberto Carlos. Escolha aí a música de Roberto Carlos. Quero oferecer para a Tia Marisol, Roberto, Cristina, Nona, Rodolfinho, Daniel.

0: a minha prima de Santarém, de Boa Vista, o Ailton, a Ângela e a Andresa. E aqui toda aqui de Vilena. Escolhe a música aí, a toda aí, todos os seus ouvintes.
1: Ok, obrigado aí pelo carinho da audiência em Vila Vilena. Abraçar os ouvintes, já tem muitos ouvintes aí na vila aí, município de Boa Vista, estado de Roraima. Município de Bonfim, desculpa, estado de Roraima. Vamos tocar Roberto Carlos, No Fundo Meu Coração, e logo em seguida vem Evaldo Braga, Só Quero.

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7: 2:32. Quero abraçar o pessoal aí da rua, da Avenida Elisvaldo Cavalho de Almeida, abraçar a Cid Deri, sua mana Chaguinha, seu pai Deri, sua mãe Palmira também, abraçar nosso amigo Zé Deli, sua esposa Damiana, Victor, Lica Zé Zuc, sua esposa Aparecida. Grande abraço, obrigado pelo carinho da audiência. Também quero abraçar o pessoal que está no estúdio do programa aí no conjunto, a Zana Maria, aqui em Poço Dantas, nosso amigo Manuel Matias, na Rádio Boa, sua esposa Ana Paula, sua sogra Tereza, Maria de Valdetário, Dedé de João Preto, Manuel Galdino, Hermerson Bezerra, Assis de Doura, Dedé de Doi Corredor, Zé de Geraldo de Preta, Zé de Geraldo de Pretas, Antônio de Geraldo de Pretas, sua esposa Branca, Zé da Pisadinha, sua esposa Inácio, Antônio Caboclo e Negro de Deri. Obrigado a todos aí de conjunto, Zana Maria, curtindo o programa Viajando ao Passado aqui pela Poço Dantas FM. Vamos à participação do ouvinte. Alô, boa tarde.
8: Boa tarde, Rio de Laércio. Queria ouvir a música do Leonardo, Liga Lá em Casa, Felicidade, Nascida na Baixa Verde, Maria Clara, Evina, Mila, Eloá, Dona Chaguinha, Di, Lancita Oliveira, Josinete, Galeguinha, Dona Maria, a você, que é o outro locutor, o Sargento Lino, Lourinho Lava Jato, Zé, irmão dele, Nenê Novo, Dedé de João Preto, a todos meus amigos aqui de Poço Dantas. Muito obrigado, Zé.
7: Ok, Léo, obrigado aí pelo carinho da audiência aí na rua Edmilson Rodrigues de Almeida. Logo depois.
8: Oi, boa tarde de novo. Foi essa música que eu pedi aí, que matando aí, que me ofereceu essa música. Ele esqueci, ó. Me ofereceu essa música que eu pedi.
7: Ok, Laércio, já tá dado o recado. Obrigado aí pelo carinho da audiência. Logo em seguida, em Fagner Cartaz.

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1: Boa da tarde, 43 minutos. Quero que mandar um abraço pro poeta Tatu, sargento Linta, na escuta do programa. Obrigado aí pelo carinho da audiência. Em Queimadas, abraçar João Grigório, sua esposa Marluz. Obrigado, João, pelo carinho da audiência. No Garrancho, os ouvintes estão na escuta do programa. Leonardo, sua esposa Benils, Nildo de Tota, Moçota, Nogueira, Januária, que é ouvinte assíduo do nosso programa. Zéildo de Toto, ex-vereador Edilson Corrêa, Maurício, seus filhos, Zé de Maurício, Antônio de Maurício, Luzinete, Geraldo Vicente, Assis Mocó, Zé de Manhinha, Zé Milhão lá no Cajé e também Preto Cantor. Obrigado a todos pelo carinho da audiência. Vamos atender Dedé de João Preto ali no Conjunto da Zona Maria, que ele pediu Amado Batista, Folha Seca, e logo em seguida vem Gilberto Lemos, A Rua em Quem Você Morava.
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1: 1:51 PM. Abraçação, Antônio, que é o sogro de Rufino, tá na escuta do programa. Obrigado pelo carinho da audiência. Vamos à participação do ouvinte. Alô, boa tarde.
2: Oi, Rildo. Boa tarde, Rildo. Rildo, passa para nós aí uma música de Amado Batista, Eu Não Quero Compromisso. Ofereço a você, o controlista, a Ana Matia, a Ana Paula e a todas minhas amigas. Tenham boa tarde e um final de semana. Com saúde e paz.
1: Boa tarde, Januário Garrancho. Obrigado a todos aí pelo carinho da audiência. Logo depois vem Amelinha. Mulher nova, bonita e carinhosa, faz o homem gemer sem sentir dor.
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0: 2:06, quero aqui abraçar meu sobrinho Eliano, que está viajando nesse momento de Santarém com destino Garimpo do Cuiu Cuiu, curtindo o programa Viajando ao Passado no seu carro. Seu carro tem antena, pega em todo local. Obrigado, Eliano, pelo carinho da audiência também lá do Garimpo do Cuiu Cuiu. Abraçar Aécio na fazenda e Porto Penaforte, Ayrton Júnior, a fazenda Maritana, o Tampinha, mais conhecido como Amildo, Zé Mancini, está lá no Supertudo Almeida. E Eliano vai curtindo o programa Viajando ao Passado aqui no seu carro, na Poço Dantas FM. Boa tarde, Eliano. Fica à vontade.
1: Ei, Zé Rio. Ei. Como é que é? No Mambual, no Garimpo do Mambual. Seguindo viagem para o Cuiu. Manda uma música aí para nós aí. A próxima festa, a próxima aí para pisar na pele.
0: Ok, Eliano, vamos favorecer duas músicas para você. Carlos Alexandre, alô, estou chamando e logo em seguida vem Helena. Não são palavras lindas. Para todos aí que vai viajando com você, com destino ao Garimpo do Cuiu Cuiu Itaituba, Pará. Obrigado aí pelo carinho da audiência. Obrigado de coração mesmo. Grande abraço a todos aí, curtindo o programa, viajando ao passado aqui pela Poço Dantas FM. 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Solta o som, Manuel.

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1: Duas da tarde e 14 minutos. Acabamos de ouvir aí. Helenos não são palavras lindas. E Carlos Alexandre, alô para meu sobrinho Eliane, que está em trânsito, está com destino, está viajando com destino, o garimpo do Cuiú, Itaituba, Pará. Boa viagem. Um grande abraço a todos os garimpeiros aí. O garimpo do Cuiú, Itaituba, Pará. E os ouvintes, nosso telefone está liberado. Vamos trazer agora Franquito Lopes, Caminhando Sozinho, e logo em seguida vem Nelson Ned, Caprichoso.

2 da tarde, 21 minutos. Quero abraçar o poeta Tatu, que é em Poço Dantas, Van Antônio de Matita, na escuta do programa. Lá em São Paulo é Paulina, com seus filhos Bruno e Bruna, seu esposo João, seu Manuelino, César Neto, lá em Cerqueira, São Paulo. Obrigado aí pelo carinho da audiência. Também é de Leite Penaforte, lá em Santarém, no Pará. O Mano Paulo Almeida, em Santarém, no Pará. O Paraíba, Lourinho Damião Dias. É, Dona Preta e seu Milton, Vicinal 3, do sítio São Pedro, município de Bonfim, estado de Roraima. Reginaldo e Neudo, no Vicinal 3, do sítio Esperança, município de Bonfim, Roraima. Também o padeiro, também nossa sobrinha Ayrton, está na Vila Vilena, também, que é conhecido como padeiro, mas aqui em Poço, conhecido como Ayrton Maritana, está na escuta do programa. Ailton Maritano está também lá em Roraima, Boa Vista, lá de sua esposa Ângela e sua filha Andresa. Obrigado aí pelo carinho da audiência, curtindo o programa Viajando ao Passado. É de Leite Penaforte também, é 20 assíduos do nosso programa, lá em Santarém, no Pará. Vamos trazer agora Barros de Alencar, apenas 3 minutos. E logo em seguida vem Sidney Magal. Tchau, tchau, adeus. 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
7: 2:33. Quero abraçar seu Zé Costa, sua esposa Finha, Jean, Gleis, minha filha Daniela, meu netinho Noah, João, Erivaldo Guedes, lá em Buquirão, lá na escuta do programa. Daqui a pouco, meu povo vai tocar a música para meu filho. Lá no sítio Mirador, município de Buquirão, no Cariri Paraibano. Daqui a pouco vamos tocar Fernando Mendes. Vamos à participação do ouvinte. Alô, boa tarde.
8: Oi, meu amigo Carril. Sejam, estou aqui em Poço Dantas hoje. Gostaria de ouvir a música. Meu querido, meu velho, meu amigo, Roberto Carlos, que eu gostaria de oferecer meu irmão da década, um velho guerreiro. Está lutando, está doente, mas vai recuperando. Em nome dele, ofereço a todos os meus irmãos, da minha Ana e os outros. Meu sobrinho Alisson, ofereço a todos os meus sobrinhos. Os vereadores Render Júnior, ofereço a todos os vereadores. Secretário Wagner Miri, meu secretário, ofereço a todos os secretários. A vice-prefeito Tamar Moreira e a vice-prefeito Claudinei de Baltazar. E meu amigo Cidere, lá na Avenida Arivaldo do Carvalho. Meu amigo Dedé de João Preto, lá na Zona Maria, no conjunto. Para você e para Manel. Abraço para vocês dois, velho. Tudo de bom, Rio. Passei. Meu querido, meu velho, meu amigo. Ofereceu o velho guerreiro Dedé, que assim, quando eu doente, me arrependo. Depois, meu pai é o segundo pai da nossa família. Pois é, um abraço. Aí, sua filha também, lá na região de Campina. É Daniel. Daniel, o marido dela é Boa, né? Que é o galeguinho, o filho dela. Bonito todo. Pois é, um abraço para ela e pro marido dela, pro galeguinho, teu neto. Pois é, é um Boa o nome dele, né? Pois é, um abraço, tudo de bom, viu? Me escutar, tô na escuta do seu programa. No outro sábado, não liguei pra ele, eu tava fazendo a cirurgia e não dava certo, né? Era a gente ligando, né? Mas deu certo, tá recuperando bem, pois é. Um abraço, tudo bom, Rio. Dá aquele abraço, viu? Tchau, Rio.
7: Ok, Assisão, obrigado aí pelo carinho da audiência. E ouvinte assíduo do nosso programa. Um abraço aí, sua mana Damiana. Vamos tocar Roberto Carlos. Você pediu, meu querido, meu velho, meu amigo. E logo aí em seguida vem Baltazar Sara.

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1: 2:43. Vamos aqui, o Aldo, meu netinho Noah, lá do sítio Mirador, município de Buqueirão, no Cariri Paraibano. Boa tarde, Noah.
2: Manda um alô pra nós, pra gente, para o meu pai, minha mãe e João.
1: Ok, Noah, vamos tocar, Fernando. Um alô aí pra vocês, vamos tocar Fernando Mendes. Eu queria dizer que te amo numa canção. E logo em seguida vem Jane Herondi, Não Se Vá. Um beijo, avô te ama.

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1: 2:51, já estamos chegando ao final do nosso programa. Falta apenas 9 minutos para encerrar o programa.

0: Vamos à participação do ouvinte. Alô, boa tarde.
1: Oi, Rildo, boa tarde, tudo bem? Faça aquela música da Joana, Tô Fazendo Falta. Eu quero oferecer a minha nora, Lidiane, que está aniversariando hoje, desejar para ela um feliz aniversário, tudo de bom. Boa tarde, Rildo.
0: Boa tarde, meus parabéns para Liliane, muitos anos de vida e felicidade, que Deus abençoe. Para fecharmos o programa, vem a música de Vânia, Joana Tá Fazendo Falta, Amado Batista, Monotonia, e para fechar, Heleno, A Pobreza. Quero agradecer a todos, Manuel Design aqui no controle da Poço Dantas FM, e até sábado, se Deus quiser. Bom final de semana.

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0: Valeu, Lenine. Obrigada.
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0: Ave Maria, cheia de graça, o Senhor é convosco. Bendita sois vós entre as mulheres, bendito é o fruto do vosso ventre, Jesus. Santa Maria, Mãe de Deus, rogai por nós, pecadores, agora e na hora de nossa morte.
1: Amém.
0: E que desça sobre você, sobre o nosso Brasil, sobre nossas famílias, a bênção do Deus Todo-Poderoso, Pai, o Filho e o Espírito Santo. Amém.
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3: 6:04.
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4: 7:05.
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